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2: Atenção, produtor! A FAESC alerta para as normas e procedimentos da Declaração do Imposto de Renda à Pessoa Física 2026, referente ao ano calendário 2025. Conforme a Receita Federal, o prazo de entrega vai até 29 de maio. A FAESC reforça a importância de realizar a declaração o quanto antes e de acompanhar o cronograma de restituições. A entrega dentro do prazo, aliada ao uso correto das ferramentas da Receita, contribui para a segurança do processo. A entidade também destaca que a entrega fora do prazo ou a não apresentação, quando obrigatória, está sujeita a multa de 1% ao mês calendário ou fração de atraso. Em caso de dúvidas, procure um contador de sua confiança ou sindicato rural de sua região. 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

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Grande Vini, tocando aí pra nós na Rádio Araranguá 95.5 FM. Muito obrigado a todos que estão aqui comigo até agora. Então aumenta o volume do seu rádio, porque tem muito mais música boa pra você, muito boa. Porque olha só, depois do intervalo vai tocar eles, Viva Voz, Tô Voltando.

0: Araqueto, Guerra Santa. Grande Araqueto tocando para nós na Rádio Araranguá 95.5 FM neste domingão. É isso mesmo. E depois do intervalo iremos escutar aqui Quinteto, Ternura, Baby.
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1: Vamos voltar a pilantrar. Deixa comigo.
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0: Verônica Santos, Lágrimas e Chuva, para tocar para você aí na sua Rádio Araranguá 95.5 FM. 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
1: Vem comigo, Araqueto, samba, vambora.
2: Com certeza, Timur e Lara. Olha o Araqueto aí com a swingueira.
1: Vamos dizer no pé, filhinho.
2: Já tô na sintonia, hein?

0: Cássia Eller. Palavras ao Vento, tocando pra você na sua Rádio Araranguá 95.5 FM. E depois tem ele, esse é um clássico, Djavan, Flor de Lis.
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0: de Black, sem ar, pra tocar aí pra você na sua Rádio Araranguá 95.5 FM. E depois do nosso intervalo, irá tocar ele, AGP, Moro Onde Não Mora Ninguém.
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0: Roseni Carlos, tocando pra você, Não Me Leve a Mal. Pra finalizar a minha participação por aqui no Toca Discos, muito obrigado a todos que ficaram até agora comigo, com nós, né? Com todos nós, obviamente, nesses musicaços tocados aí pra vocês, nesses clássicos brasileiros. Muito obrigado a todos, obrigado pela companhia até agora, até meia-noite. Tchau!
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2: Alô, alô, queridos fãs e amigos gauchada do Brasil. Estamos iniciando aqui, por essa que é a emissora de sua simpatia e preferência, mais uma edição do nosso encontro semanal, encontro de cultura, de civismo e de arte. Que ótimo ter todos vocês ligados conosco. Um grande abraço a quem vive aqui no Rio Grande e em outros estados da nossa nação, e também a quem nos ouve através da internet. Nesta edição, vou trazer algumas dicas de saúde. Versarão sobre o que fazer no caso de picadas de aranhas, de escorpiões e contatos com taturanas urticantes. Depois, traremos uma receita de boia campeira. E, para vocês rirem um pouco, trarei umas boazinhas. Serão exclusivas do Joãozinho. Esse Joãozinho sempre fazendo as dele. Meu amigo Ganso e eu rodaremos muitas músicas dos serranos para vocês. E como faixa especial, destacarei a obra Proposta, de Erasmo Carlos e Roberto Carlos, na interpretação do Roberto e da cantora Sophie Charlotte. E no momento nobre estarei recebendo com muita alegria ao talentoso acordeonista, compositor e professor de acordeão, Juliano Borges, que irá discorrer sobre a carreira dele, a experiência que teve com inúmeros grupos musicais e hoje segue a sua carreira individual. 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
2: Agora vem a boa música dos serranos para vocês. Primeiramente vamos rodar o Doutor e Domador e em seguida o clássico Criado em Galpão. Vai lá, Ganso!

Rodamos da Marinê Siqueira e do Celso Brás, Doutor e Domador. E em seguida, do Walter Moraes e também do João Sampaio e ainda do Kid Grande, Criado em Galpão. Ambas na interpretação dos Serranos. Breve intervalo e logo a sequência dessa edição a todos vocês que nos estão a prestigiar. Até já, meus ouvintes.

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1: De volta, agradável companhia de todos vocês, queridos ouvintes, com o programa Encontro com os Serranos. 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
1: 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Meus ouvintes, conforme dito aí no preâmbulo dessa edição, algumas dicas aí para tratamento e ações quando se tem picadas de insetos. Comecemos aí com as dicas, com as picadas de aranha. O que fazer? Mantenha a vítima em repouso e agasalhada. Aplique uma compressa quente no local. Procure o serviço médico mais próximo, pois pode ser necessária a injeção de soro específico. Se possível, leve o animal para identificação. Taturanas. O que fazer? Lave o local atingido com água corrente. Faça compressa com gelo para aliviar a queimadura. Tente capturar a taturana e procure o serviço de saúde. Se for comprovado que se trata de um exemplar do gênero Lonomia, o médico poderá aplicar o soro específico. Atenção! Existe um gênero de taturana comum no sul do país capaz de causar a síndrome hemorrágica, doença que pode levar à morte. Trata-se do animal do gênero Lonomia, popularmente conhecido como oruga ou ruga no sul do país, ou ainda beiju de tataru de seringueira no norte. Caracteriza-se por apresentar espinhos ramificados e tonalidades esverdeadas, ao contrário das taturanas mais comuns, que tem o corpo coberto com pelos escuros. É parecida com uma lagarta. Agora falo sobre os escorpiões. O que fazer? Lave bem o local da picada. Faça uma compressa quente para aliviar a dor. Conduza a vítima imediatamente ao pronto-socorro, pois o veneno desse aracnídeo pode ser letal. Se for possível, tente capturar o agressor para facilitar a avaliação médica. Atenção! Escorpiões gostam de viver em pilhas de madeira e todo tipo de entulho, por isso vem crescendo nas cidades grandes. São animais carnívoros e costumam frequentar ambientes infestados por baratas. Informações que trago a vocês são extraídas desse meu livrinho de cabeceira, que é o Dicas de Saúde, escrito por Maria Luísa Cervelin. Esse livrinho tem me trazido tantas informações e eu, de pronto, as repasso aqui no programa a todos vocês. Faço isso com muito gosto, porque nosso programa tem esse condão de ajudar as pessoas também, não só diverti-los, mas trazer algumas dicas que possam ser úteis no seu dia a dia ou nas adversidades. Posto isso, vamos rodar música a vocês que estão aí prestigiando nosso programa. Agora, o clássico Serrano Sim Senhor e depois a clássica Tordilho Negro. Vai lá, Ganso!

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1: Os Serranos, um conjunto que se orgulha de ser e permanecer gaúcho.

0: clássico Serrano, Sim Senhor, composto por Flori Veger, Jauro Geller e Glênio Vieira, e depois a não menos clássica Tordilho Negro, obra de Teixeirinha, ambas na interpretação dos Serranos. Um breve intervalo e logo a sequência dessa edição para vocês. Até já, meus ouvintes.
1: Rádio Araranguá FM, hora certa, 15 para as 7.

Regressando com o nosso encontro, a agradabilíssima companhia dos nossos fãs e amigos, por essa que é a sua rádio favorita, sua rádio do coração. 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De volta com o programa, meus ouvintes, trago-lhes a receita dos bolinhos de carne, bem fáceis de fazer e muito gostosos. Quem tiver interesse, pegue uma caneta, um papel, evidentemente, ou ligue o seu celular aí para gravar. Bolinhos de carne. Passe meio quilo de carne na máquina. Tempere com sal, alho, cebola, salsa picadinha e pimenta do reino. Repito. Passe meio quilo de carne na máquina. Tempere com sal, alho, cebola, salsa picadinha e pimenta do reino. Faça uns bolinhos. Envolva-os em farinha de trigo. Faça uns bolinhos, envolva-os em farinha de trigo. Depois, em ovos batidos, frite-os em bastante gordura, bem quente, em panela funda. Frite-os em bastante gordura, bem quente, em panela funda. Sirva-os quentes, enfeitados com galinhos de salsas. É isso aí, enfeitados com galinhos de salsa. Difícil de dizer, hein? Galinhos. Aí fica a nossa dica de uma receita fácil de fazer, os bolinhos de carne. Agora trazemos mais música a vocês que estão aí ligaditos no Encontro com os Serranos. Rodamos então Correria, uma rancheira composta pelo colega Renan Rosado e que consta do nosso segundo DVD instrumental, cujo título é Os Serranos nos Galpões das Estâncias. Também desse mesmo DVD, o chamamê Das Missões à Fronteira, autoria do Estevão Guedes, do Eurides Júnior, do William Rengen e de minha autoria, Edson Dutra. Música essa regravada pelos Serranos também nesse mesmo DVD e que teve a participação do eminente colega e amigo, violonista Caraí Guedes. Vai lá, Ganso!

Rodamos para vocês a rancheira Correria e depois o chamamê das Missões à Fronteira, ambas na interpretação dos Serranos, no nosso segundo DVD, Os Serranos nos Galpões das Estâncias. Breve intervalo e logo a sequência do programa para todos que nos acompanham.

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1: De volta com o nosso encontro sobre o prestígio da companhia de todos os nossos queridos ouvintes. 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
1: 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De volta com o nosso encontro, é a vez de trazermos o Joãozinho e as suas boazinhas. Vamos lá. Joãozinho chega atrasado à escola na terça-feira. E a professora: mais uma vez Joãozinho atrasado na escola, hein? O que houve dessa vez, Joãozinho?
3: Fui atacado por um pitbull no caminho da escola, professora.
1: Nossa, está tudo bem? Ele mordeu você?
3: Mordeu, não mordeu, mas comeu toda a lição de casa. Só pegou o caderno.
1: Ai, ai. Joãozinho chega atrasado à escola outra vez. Quando ele entra na sala, a professora diz: de novo atrasado, Joãozinho. Ué, professora, não é a senhora que diz que nunca é tarde para se aprender? Leite fervendo. Joãozinho, preciso regar as plantas lá no quintal. Preste atenção quando ferver o leite, tá? Claro, mamãe. O leite ferveu e o chão da cozinha ficou todo molhado. Quando a mãe voltou, não acreditou no que viu. Mas, Joãozinho, eu te pedi para prestar atenção quando fervesse o leite. É, mamãe, mas eu prestei. Eram exatamente 10h35. Ah, é. Aula de matemática. A professora pergunta para o Joãozinho: se eu lhe der dois gatos, mais dois gatos e mais dois gatos, quantos gatos você terá? 7, professora. Acho que o Joãozinho não entendeu bem a pergunta, viu? Queridos alunos. Joãozinho, contigo de novo, vou bem devagar. Eu lhe dou dois gatos, mais dois gatos e mais dois gatos. Com quantos gatos você fica? 7, professora. Vamos mudar a pergunta, então. Eu lhe dou duas laranjas, mais duas laranjas e mais duas laranjas. Com quantas laranjas você fica? 6. Muito bem, Joãozinho. Agora vamos voltar ao exemplo dos gatos. Dois gatos, mais dois gatos, mais dois gatos. Quantos gatos você fica? 7. Mas por quê, Joãozinho? Porque eu já tenho um gato lá em casa. Professora, deixa a bola picando pro Joãozinho também, né? Lição de casa. A professora pergunta: Joãozinho, por que você não fez a lição de casa? Porque agora eu moro em apartamento. Como
3: rumo no Polo Norte. Joãozinho chega em casa depois da escola, a mãe pergunta: como foi de escola hoje, Joãozinho? Foi como no Polo Norte. Como assim, Polo Norte? Tudo abaixo de zero. Aula de matemática do Joãozinho. Joãozinho, quanto é 1 menos 1? Não sei, professora. 1 menos 1, Joãozinho, é fácil. Sei não, professora. Vamos lá. Eu tenho uma manga. E como essa manga, o que sobra? O caroço, professora. Professor, não ganha uma do Joãozinho, né? Vamos trazer mais música a vocês aí que estão a prestigiar o nosso programa, o que nos dá muita honra e responsabilidade aqui, com certeza. É a vez de rodarmos a faixa especial com a linda obra Proposta, composta por Erasmo Carlos e Roberto Carlos, na interpretação do Rei e também da cantora Sophie Charlotte. E na sequência, A Força Divina, composta por Dionísio Costa e Jefferson Brás Madruga, na interpretação dos Serranos. Vai lá, Ganso!

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Ouvimos como faixa especial, com Roberto Carlos e a cantora Sophie Charlotte, Proposta. E depois, com os Serranos, A Força Divina. Depois de ouvirmos as músicas anunciadas, faremos agora um pequeno intervalo e a seguir prosseguiremos com o programa, já adentrando o momento nobre. Eis que está aqui, tomando um bom chimarrão comigo, claro, com a erva mate buena, esse querido, talentoso amigo e colega Juliano Borges. Até já, meus ouvintes.

0: O programa Encontro com os Serranos volta à audiência de todos que nos prestigiam com essa amável sintonia. 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
0: 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De volta com o nosso encontro, recebo com muito carinho, mais uma vez aqui no nosso encontro com os serranos, o talentoso acordeonista, compositor e professor de acordeão, Juliano Borges. Seja bem-vindo, meu querido colega.
3: Muito obrigado, meu irmão. Que prazer, mais uma vez, aqui na presença do amigo, trocando um dedo de prosa e contando um pouquinho da nossa história.
0: Meu irmão Juliano, nós somos irmãos de uma ordem maior, justa e perfeita. Eu te recebo aqui com muito carinho. E de pronto digo que é mesmo uma emoção receber, além do colega, do amigo, um irmão. Então fico realmente muito grato por ter vindo ao programa.
3: Muito obrigado. E como diz o ditado do gaúcho, sem rasgação de saia, mas o prazer e a honra é toda minha, porque se trata, além de um irmão, um ídolo da nossa gaita gaúcha.
0: Obrigado, meu amigo. Irmão Juliano, como é que foi, sucintamente, por favor, o teu início? Eu já sei aí por comentários um pouco da tua história. E o teu pai teve uma incidência muito grande na tua carreira, né?
3: É verdade, Edson. Meu pai toca uma gaitinha lá no interiorzão da Soledade até hoje, graças a Deus, está lá bem, cheio de energia, cheio de saúde, cheio nos ouvindo com certeza, porque é um ouvinte nato do teu programa.
0: Obrigado.
3: Então, muito cedo, eu comecei a ver o pai tocar e me despertou o amor pela música. Sim. E lá no fundão de campo eu tinha dois professores. Primeiro era o meu pai. Sim. E segundo era um radinho a pilha.
0: Sim.
3: Porque nem a energia elétrica tinha chegado lá ainda.
0: Sim.
3: Então eu comecei, aos 4 anos, comecei a cantarolar umas musiquinhas. O pai já me levava pro rádio. E com 7 anos eu comecei a pegar uma gaitinha pelas primeiras vezes. Como era muito pesada, eu botava em cima de uma cadeira e me abraçava por trás da gaita e comecei ali a arranhar algumas músicas, e sempre com o incentivo do meu pai. Mas quando eu quis pegar a estrada, por isso muito cedo, Edson, o pai meio que deu uma repensada. E ele disse pra mim: tu é o único filho homem da família, porque eu tenho mais 2 irmãs.
0: Sim.
3: E quem que vai me ajudar na roça? Não era nem lavoura, era a época da roça ainda, né? E eu disse: pai, Eu não nasci para roça, eu nasci para tocar, eu quero tocar. Então,
4: com 12 anos tu enfrentaste esse desafio?
3: É, com 12 anos eu saí, meu pai me levou, logicamente com a autorização dos meus pais, eu fui morar em Erechim, com o tio Gildinho dos Monarcas. Para estudar no colégio e estudar gaita com o tio Gildo. O tio Gildo me ensinou a colocação de dedos. E sabe como é que foi a aula do tio Gildo? Eu hoje, como eu sou professor, para muitos alunos eu conto essa história. Nós chegamos lá numa certa feita, então meu pai me levou com uma malinha de roupa, uma gaitinha bem velhinha, bem usadinha, para mim viajar com os monarcas e morar na casa do tio Gildo e fazer aulas com ele. E aí, tô tocando uma música, terminei a música, disse: muito bem, gurizinho, só vamos fazer o seguinte, vamos ajeitar esses dedos. Isso antes da janta, a dona Santa preparando a janta, e ele disse assim:
4: dona Santa, mulher do Júlio.
3: Isto! A colocação de dedos é assim, ó, aqui, ó. Vai, um, dois, três, quatro, cinco. Entendeu? Eu disse: entendi, tio Gil, acho que entendi, sim. Então é o seguinte, ó, a partir de hoje, nunca mais eu quero TV tocando com os dedos errados. E essa foi a aula.
4: Mas foi assim, prático, assim, ele não te passou as escalas?
3: Não, eu já fazia, as escalas, Edson, eu tocava em todos os tons, mas eu nem sabia muito direito o nome dos tons, mas as escalas eu fazia, em natural, em terças, em sextas, mas a colocação era minha, né? Então ele fez um resumo e no final ele deu a ordem. E até hoje eu brinco às vezes com meus alunos, ó, nunca mais quero TV tocar com os dedos errados. Daí depois eu conto a história.
4: Caprichou, então.
3: Querido tio Gildo, que Deus o tenha.
4: Que Deus o tenha, com certeza. Juliano, a partir daí, os grupos por que passaste?
3: Então, Edson, eu tive uma passagem pelos Monarcas em 1990. Viajei mais ou menos por um ano com os Monarcas. Voltei para casa do pai e da mãe, porque não aguentei a saudade da família.
4: Sim.
3: Depois eu fiz parte do Grupo Soledade, uns dois, três anos depois, tocando gaita ponto.
4: Sim.
3: Toquei com o Grupo Soledade, Grupo Fandango, de Amaral, Grupo Manotaço, fiz parte do Manotaço de 96 até 2000, e aí em 2000 eu entrei no Camperismo, juntamente com o João Luiz Correia, aonde fiquei por 20 anos, de 2000 a 2020.
4: Até chegar às atividades de hoje.
3: Exatamente.
4: Uma pessoa que leva a carreira individualmente, fazendo shows somente tu e a tua gaita.
3: Exatamente.
4: Não precisa mais do que isso. Para quem está nos ouvindo, passe o teu telefone e que tipo de acordeões tu vendes. Só antes nós trazermos música aqui aos ouvintes.
3: Vamos pelo telefone então, 51 98157 5015. Pessoal também nos encontra

0: revisado, com 100% de garantia, nota fiscal, tudo como manda o figurino. Mas vendemos desde o instrumentinho mais simples, aquela criancinha de 4, 5 anos, até o instrumento mais top.
1: Uma pergunta que se faz mistério, como diria meu pai. É, se eu tiver uma gaita, por exemplo, tu compras essa gaita para revender?
0: Compramos.
1: Funciona também como se fosse um carro, por
0: exatamente,
1: exemplo, tu aceita essa gaita?
0: Pegamos a troca.
1: Entendi, entendi.
0: Pegamos a troca.
1: Então tá feito aí, ó, tá feito esse comercial muito interessante.
0: É fácil de negociar, é só nos chamar,
1: tá certo,
0: que o negócio tá feito.
1: Então vamos brindar os ouvintes com duas músicas. Podes anunciar, por favor.
0: Começamos então no tranco do Nono Arlindo, que é uma marca que eu fiz em especial para homenagear o meu sogro, meu segundo pai.
1: Sim.
0: E de Campo e Cidade, essa é uma história lá da minha terra, quando eu deixei a querência e vim para a Cidade Grande. As duas marcas da minha autoria, gravadas nos meus CDs solos.
1: Vou te pedir uma gentileza aqui, se tu não disseres assim, alto e bom som, vai lá, ganso forte, e não roda.
0: Vai lá, Dom Ganso!

0: Ouvimos o nosso colega, amigo e irmão Juliano Borges, as obras No Tranco do Nono Arlindo e De Campo e Cidade, ambas da autoria dele. Breve intervalo e logo a sequência dessa edição. Permaneçam conosco, é uma honra a sua audiência, queridos ouvintes.
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16: Voltando à agradável companhia dos nossos fãs e amigos com o programa Encontro com os Serranos. 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
16: Regressando com o programa Encontro com Serranos, prossigo a minha charla com Juliano Borges, talentoso acordeonista, compositor, professor de acordeão e também comerciante dos instrumentos já referidos no bloco anterior. Meu caro irmão Juliano Borges, acontecerá em Nova Brécia a 10ª edição do Encontro Internacional de Gaiteiros nos próximos dias 7 e 8 de abril. Poderás ir, se fores, engrandecerá muito ao evento.
18: Estarei lá, Edson, no dia 8, de gaita alceada no peito, um mate cevado, abraçando os colegas, matando a saudade dos colegas e dos amigos, fãs e seguidores da nossa gaita gaúcha.
16: Pois não, lá estarão grandes acordeonistas fazendo concertos de acordeão, concertos com C, ou seja, tocando lindas obras, dentre eles o mestre Oscar dos Reis, Bebê Kramer, Jackson Rodrigues e outros artistas espetaculares que estarão nessa oportunidade fazendo seus concertos. Os homenageados e que também farão concertos, teremos um show do Beto Caetano, que é um dos homenageados, e o grande João Pedro Teixeira, um homem que é paranaense e que anda pelo mundo, os palcos do mundo, regendo orquestras e mostrando o seu talento ao acordeão. Tudo isso e muito mais é o Encontro Internacional de Gaiteiros, que se realizará, eu repito a data, 7 e 8 de abril. Sem ingresso para venda, as pessoas vão à Nova Brécia, provam aquela hospitalidade daquele querido povo, assistem gratuitamente às apresentações dos gaiteiros. E terão ainda tertúlias com apresentação de inúmeros gaiteiros e, à noite, para encerrar o evento, o grande show baile com os nossos queridos e talentosos colegas do grande grupo Tchê Garotos. Tudo isso em Nova Brécia, 7 e 8 de abril. Juliano, algumas coisas que tu queiras ponderar aqui sobre tua carreira, sobre tuas atividades, fique à vontade, reforce o teu telefone e vamos rodar mais duas músicas aos nossos ouvintes aí.
18: Que maravilha. Edson, convidar então os amigos, ouvintes do teu programa, para nos seguirem nas redes sociais, no Instagram, no Facebook, TikTok, YouTube, nós temos moderno, nós temos em tudo que é canto. Onde tiver um aplicativo, uma plataforma, nós estamos por lá.
16: Sim.
18: E pessoal que gosta de um acordeona, quer aprender a tocar uma gaita, tentou aprender e não conseguiu, nós temos o remédio, nós temos a receita. Então é só entrar em contato pelo telefone 51981575015 e sai floreando um acordeona. Nas redes sociais também, se você não quiser chamar no telefone, chama nós no direct e a gente está ali sempre pronto para responder. E vamos de marca então, mais duas marcas, começando por Mágoas de um Acordeon, essa valsa do grande Itajaíba Matana, que eu tive a honra de regravar no meu mais recente trabalho, e Sentimentos de um Tocador, marca da minha autoria.
16: Vai lá, Ganso!

0: Ouvimos o nosso colega, irmão e amigo Juliano Borges, Mágoas de um Acordeão, de Itajaíba Matano, e depois Sentimentos de um Tocador, do próprio Juliano. Meu querido irmão, estamos por concluir essa edição. As tuas considerações finais, por favor.
1: Edson, que Deus continue te abençoando como sempre.
0: Amém.
1: Te abençoou. Gratidão enorme pela oportunidade, pela parceria do amigo, porque eu tenho certeza que tu deves ter e teve ídolos, e como é incrível a gente estar sentado proseando na frente de um irmão e de um ídolo. Obrigado. Que você representa para nós na Obrigado. Gaita Gaúcha. Então, eu só posso, em gratidão, pedir que Deus te abençoe com muita Amém. Saúde e vida longa, e continue criando essas melodias incríveis para nós.
0: Obrigado, Juliano. Obrigado. Obrigado, ouvintes. 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
0: Mais uma vez, nossa gratidão a todos os ouvintes. Obrigado, amigo Ganso, e ao grande arquiteto universo, que nos abençoa e que ele abençoe a todos vocês. E até a próxima semana, com o nosso encontro com os serranos, aqui na sua rádio preferida. Até lá, gauchada do Rio Grande, do Brasil e do mundo.
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3: Haiti e Turquia foram as duas primeiras seleções eliminadas no Mundial, ainda na segunda rodada da fase de grupos. As duas equipes perderam os dois primeiros jogos e ficaram sem qualquer chance matemática de avançar. O motivo é uma mudança importante no regulamento. Nesta edição, o primeiro critério de desempate passou a ser o confronto direto entre as equipes empatadas em pontos e não mais o saldo de gol. Mesmo que vençam na última rodada e cheguem a 3 pontos, as duas seleções continuariam atrás dos adversários que já as venceram. Por isso, Haiti e Turquia deram adeus à competição antes mesmo do fim da fase de grupos e agora jogam apenas para cumprir tabela. Eu sou Melina Calduro, de Morriston, para o AKR Team Camp.
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0: O Senhor é a força do seu povo, é a fortaleza de salvação do seu ungido. Salvai vosso povo, Senhor, abençoai vossa herança e governai-a pelos séculos. Em nome do Pai, do Filho e do Espírito Santo. Amém. Eu desejo a graça de nosso Senhor Jesus, o amor do Pai e a comunhão do Espírito Santo estejam sempre convosco.
1: Bendito seja Deus que nos reuniu no amor de Cristo.
0: Reunidos no amor do Senhor, nesse dia próprio dele, que bom estarmos aqui celebrando como família, comunidade dos batizados. Sintamos acolhidos no coração de nosso Deus. Queremos bem celebrar esta Eucaristia, por isso vamos pedir o perdão para os nossos pecados. Clamemos sobre nós a misericórdia do Senhor.

0: Deus Pai de misericórdia, tenha compaixão de nós, perdoe nossos pecados e nos conduza à vida eterna.
1: Amém.
0: Louvemos o nosso Deus.

0: Oremos. Eleve a Deus a tua oração, por quem você reza esta missa. Sétimo dia de falecimento da Tecla Aing. Peçamos a graça, a luz eterna, também aos familiares, toda esperança, fé e consolo. As intenções desta missa, a oração do teu coração, fazemos pela paz, pelos doentes, os que nos pediram oração. Concedei-nos, Senhor, a graça de sempre temer e amar vosso santo nome, pois nunca cessais de conduzir os que firmais solidamente no vosso amor. Por nosso Senhor Jesus Cristo, vosso Filho, que é Deus, convosco vive e reina na unidade do Espírito Santo, por todos os séculos dos séculos.
1: Amém.
0: Quero assentar-se para ouvir a palavra do Senhor.
2: Leitura do livro do profeta Jeremias. Jeremias disse: Eu ouvi as injúrias de tantos homens e os vi espalhando medo em redor. Denunciemo-lo. Todos os amigos observavam minhas falhas. Talvez ele cometa um engano e nós poderemos apanhá-lo e desforrar-nos dele. Mas o Senhor está ao meu lado, como forte guerreiro. Por isso, os que me perseguem cairão vencidos. Por não terem tido êxito, eles se cobrirão de vergonha. Eterna infâmia, que nunca se apaga. Ó Senhor dos exércitos, que provas o homem justo e vês os sentimentos do coração, rogo-te, me faças ver tua vingança sobre eles, pois eu te declarei a minha causa. Cantai ao Senhor, louvai o Senhor, pois ele salvou a vida de um pobre homem das mãos dos maus. Palavra do Senhor.

vossa causa é que sofri tantos insultos, e o meu rosto se cobriu de confusão. Eu me tornei como estranho a meus irmãos, como estrangeiro para os filhos de minha mãe. Pois meu zelo e meu amor por vossa casa me devoram como fogo abrasador.

Por isso elevo para vós minha oração, neste tempo favorável, Senhor Deus. Respondei-me pelo vosso imenso amor, pela vossa salvação que nunca falha. Senhor, ouvi-me, pois suave é vossa graça. Ponde os olhos sobre mim com grande amor.

humildes, vede isso e alegrai-vos. O vosso coração reviverá, se procurardes o Senhor continuamente. Pois nosso Deus atende a prece dos seus pobres, e não despreza o clamor de seus cativos. Que céus e terra glorifiquem o Senhor, com o mar e todo ser que neles vive.

0: Leitura da carta de São Paulo aos Romanos. Irmãos, o pecado entrou no mundo por um só homem. Através do pecado entrou a morte. E a morte passou para todos os homens, porque todos pecaram. Na realidade, antes de ser dada a lei, já havia pecado no mundo. Mas o pecado não pode ser imputado quando não há lei. No entanto, a morte reinou, desde Adão até Moisés, mesmo sobre os que não pecaram como Adão, o qual era a figura provisória daquele que devia vir. Mas isso não quer dizer que o dom da graça de Deus seja comparável à falta de Adão. A transgressão de um só levou a multidão humana à morte. Mas foi de modo bem superior que a graça de Deus, ou seja, o dom gratuito, concedido através de um só homem, Jesus Cristo, se derramou em abundância sobre todos. Palavra do Senhor.
1: Graças

0: O Senhor esteja convosco.
1: Está no meio de nós.
0: Proclamação do Evangelho de Jesus Cristo segundo Mateus. Naquele tempo disse Jesus a seus apóstolos: Não tenhais medo dos homens, pois nada há de encoberto que não seja revelado, e nada há de escondido que não seja conhecido. O que vos digo na escuridão, dizei-o à luz do dia. O que escutais ao pé do ouvido, proclamai sobre os telhados. Não tenhais medo daqueles que matam o corpo, mas não podem matar a alma. Pelo contrário, temei aquele que pode destruir a alma e o corpo no inferno. Não se vendem dois pardais por algumas moedas? No entanto, nenhum deles cai no chão, sem o consentimento do vosso Pai. Quanto a vós, até os cabelos da vossa cabeça estão todos contados. Não tenhais medo, vós valeis mais do que muitos pardais. Portanto, todo aquele que se declarar a meu favor diante dos homens, também eu me declararei em favor dele diante do meu Pai que está nos céus. Aquele, porém, que me negar diante dos homens, também eu o negarei diante do meu Pai que está nos céus. Palavra da salvação. Quero assentar-se por um momento. Nós estamos no 12º domingo do tempo comum. Hoje a liturgia nos fala sobre a nossa missão, fidelidade a Deus, as perseguições, mas um Deus que caminha conosco. Nos chama e está conosco, nos acompanha. Sabemos que, não só no passado, no tempo dos profetas, dos apóstolos, mas também em nosso tempo, vivemos a dificuldade e uma grande aventura, com certeza, para ser um cristão de verdade, fiel ao Senhor, seguindo, vivendo a Sua palavra. Vimos aqui, ouvimos a profecia de Jeremias, esse grande homem, um dos maiores profetas. E vemos a dificuldade porque a palavra de Deus anunciada levava estar frente às pessoas que chegava a palavra, e ele era o primeiro também a ser perseguido por causa desta palavra. Ser porta-voz de Deus também arriscava toda a sua vida, muitos perseguidos, muitos mortos, por causa da verdade anunciada, porque aceitaram a missão de levar, anunciar o projeto do Pai, ou as denúncias, né, das injustiças e do pecado, por isso a perseguição. Mas o profeta sabe que não está sozinho, o Senhor caminha com ele, por isso é um homem de coragem, sabe das pessoas que o perseguem. Mas sabe de um Deus que é muito maior do que qualquer perseguição. Tudo isso porque o pecado adentrou no mundo, o mal está aí. Portanto, nossa liberdade, desde o início da criação, nós pecamos. Os nossos pais pecaram. Por um homem, diz São Paulo, que entrou o pecado na humanidade. O pecado está em nossa raiz, mas também por um homem. Pela sua fidelidade ao Senhor. A graça foi bem maior do que o pecado, muito maior, uma graça abundante. Como disse Santo Agostinho, bendito o pecado que nos trouxe o nosso Salvador. Porque a graça foi bem maior. Nós não podemos ficar preso ao pecado, ou lamentar os nossos erros. Precisamos olhar mais por esta graça salvífica. O Senhor já nos salvou, já nos elevou à eternidade. Somos resgatados, redimidos no sangue do Cordeiro. Então é preciso focar isso na salvação, para vencer sim aí as nossas misérias, o nosso pecado, as tentações que ainda há em nós. Mas nós já fomos salvos por causa de um da sua fidelidade, que levou à morte de cruz, ao amor ao Pai e aos seus irmãos, nos garantiu a graça da salvação, um amor gratuito que é como herança para nós. Portanto, meus irmãos, é preciso ter coragem, e hoje o Evangelho nos fala por três vezes que é preciso acreditar e não ter medo, não ter medo, não ter medo das perseguições, não ter medo dos homens, não ter medo de perder, por causa de Cristo, tantas vezes perder amizades, por causa da palavra verdadeira. Aquele que vive a palavra, está preocupado com a salvação sua e dos outros, ele não tem medo de viver e falar a verdade. O amigo verdadeiro é aquele que também cobra, puxa a orelha, para que seu amigo, seu parente, sua família esteja no caminho do Senhor, mesmo que venha criar inimizade por causa de Cristo, mas ele está fazendo o seu papel de anunciar o Senhor, iluminar a vida com a palavra, com bom testemunho. O grande perigo aqui é a gente perder a eternidade. Precisamos ter medo de perder a alma. E nós mesmos podemos perder a alma. Nós mesmos. Portanto, é preciso deixar Deus conduzir a nossa vida. E nosso tempo, como nós vivemos hoje esse sentido da salvação? Como eu estou buscando os caminhos de Deus hoje, tenho me preocupado com a minha salvação, tenho me preocupado com a salvação da minha família, tenho me preocupado em um dia estar diante de Deus, ou estou vivendo de uma maneira muito livre, sem preocupação? É lógico que, no sentido de salvação, mas é preciso saber que Deus nos olha com misericórdia. Se Ele sabe os cabelos de nossa cabeça, se Ele sabe que somos mais valiosos que os pardais, portanto, um Deus que nos cuida, mas precisamos ser fiéis ao nosso Deus. Por mais que soframos, carregamos a nossa cruz, sabemos que alguém nos ajuda, alguém que nos ama de verdade, com amor eterno. Então não tenhamos medo desta vida, das perseguições, das falas, das críticas, de perder pessoas por causa de Cristo, mas nos alegrar, porque somos chamados também, como os profetas, os apóstolos, a dar testemunho. Todos nós, de uma maneira e outra, chamados para evangelizar, testemunhar o Cristo. Por isso, meus irmãos, que essa semana possamos lembrar e anunciar esse Deus da misericórdia, esse Deus que nos quer salvos, que a Mãe do Senhor, tão fiel ao projeto do Pai, nos ensine a fidelidade ao nosso Deus. Creio em Deus Pai Todo-Poderoso, Criador do céu e da terra, e em Jesus Cristo, seu único Filho, nosso Senhor, que foi concebido pelo poder do Espírito Santo, nasceu da Virgem Maria, padeceu sob Pôncio Pilatos, foi crucificado, morto e sepultado, desceu à mansão dos mortos, ressuscitou ao terceiro dia, subiu aos céus, está sentado à direita de Deus Pai Todo-Poderoso, donde

0: e diáconos, religiosos e religiosas, que fortalecidos pelo Espírito Santo, sejam profetas de esperança, animados na fé dos que vivem o medo e a perseguição, nós vos pedimos.
1: Senhor, atendei a nossa prece.
0: Reacendei, Senhor, nos corações dos nossos governantes a coragem de se libertarem do mal e do medo que os impedem de lutar por uma nação onde todos possam ter o necessário para sobreviverem, nós vos pedimos.
1: Senhor, atendei a nossa prece.
0: Pelos que vivem o medo e as provações, para que, fortalecidos pela palavra de Deus e pela presença do Espírito Santo, encontrem coragem para perseverar na fé e na esperança diante das dificuldades, nós vos pedimos.
1: Senhor, atendei a nossa prece.
0: Vós que ouvis as preces dos mais necessitados, olhai pelos nossos irmãos e irmãs migrantes neste seu dia e concedei-lhes a graça do acolhimento e da convivência fraterna na igreja e na sociedade, nós vos pedimos.
1: Tudo isso, Pai, vos pedimos por Cristo Senhor nosso. Quero assentar-se para a apresentação das oferendas.

0: Acorá, irmãos e irmãs, para que o meu e o vosso sacrifício seja aceito por Deus Pai Todo-Poderoso.
1: Receba, ó Senhor,
0: esse sacrifício para a glória do seu nome, para o nosso bem,
1: de toda a sua santa igreja.
0: Acolhei, Senhor, nós vos pedimos esse sacrifício de louvor e de reconciliação, e fazei que por ele purificados, vos ofereçamos o afeto de um coração que vos agrade, por Cristo nosso Senhor. O Senhor esteja convosco.
1: Ele está no meio de nós.
0: Corações ao alto.
1: Nosso coração está em Deus.
0: Demos graças ao Senhor e nosso Deus.
1: É nosso dever e nossa salvação.
0: É justo e nos faz todos ser mais santos, louvar a vós, ó Pai, no mundo inteiro, de dia e de noite, agradecendo com Cristo, vosso Filho, nosso irmão. É ele o sacerdote verdadeiro, que sempre se oferece por nós todos, mandando que se faça a mesma coisa que fez naquela ceia derradeira. Por isso aqui estamos reunidos, louvando e agradecendo com alegria, juntando nossa voz, a voz

0: Ó Pai, vós que sempre quisestes ficar muito perto de nós, vivendo conosco no Cristo, falando conosco por Ele, mandai o vosso Espírito Santo, a fim de que as nossas ofertas se mudem no corpo e no sangue de nosso Senhor Jesus Cristo.
1: Mandai vosso Espírito Santo.
0: Na noite em que ia ser entregue, ceando com seus apóstolos, Jesus tomou o pão em suas mãos, olhou para o céu, vos deu graças, partiu o pão e o entregou a seus discípulos, dizendo: tomai todos e comei, isto é o meu corpo que será entregue por vós.

Do mesmo modo, no fim da ceia, tomou o cálice em suas mãos, deu-vos graças novamente e o entregou a seus discípulos, dizendo: Tomai todos e bebei, este é o cálice do meu sangue, o sangue da nova eterna aliança, que será derramado por vós e por todos para a remissão dos pecados. Fazei isto em memória de mim.

0: Tudo isto é mistério da fé.
1: Toda vez que comemos este pão, toda vez que bebemos este vinho, recordamos a paixão de Jesus Cristo e ficamos esperando sua vinda.
0: Recordando ao Pai, nesse momento, a paixão de Jesus nosso Senhor, sua ressurreição e ascensão, nós queremos a vós oferecer este pão que alimenta e que dá vida, este vinho que nos salva e dá coragem.
2: Recebei, ó Senhor, a nossa oferta.
0: E quando recebermos pão e vinho, o corpo e sangue dele oferecidos, o Espírito nos una num só corpo para sermos um só povo em seu amor.
2: O Espírito nos una num só corpo.
0: Protegei vossa igreja que caminha nas estradas do mundo rumo ao céu, cada dia renovando a esperança de chegar junto a vós na vossa paz.
2: Caminhamos na estrada de Jesus.
0: Dai ao vosso servo, o Papa Leão, ser bem firme na fé e na caridade, e a Jacinto, que é bispo desta igreja, coadjutor Dom Milton, muita luz para guiar o seu povo.
2: Lembrai-vos, ó Pai, da vossa igreja.
0: Esperamos entrar na vida eterna com Maria, Mãe de Deus e da Igreja, São José, seu esposo, os apóstolos e todos que na vida souberam amar Cristo e seus irmãos.
2: Esperamos entrar na vida eterna.
0: Abri as portas da misericórdia aos que chamastes para outra vida. Rezemos pelas almas. Sétimo dia de falecimento da Tecla, os que faleceram nesse dia, as intenções desta missa, acolhei-os junto a vós, bem felizes, no reino que para todos preparastes.
2: A todos dai a luz que não se apaga.
0: E a todos nós aqui reunidos, que somos povo santo e pecador, dai-nos a graça de participar do vosso reino, que também é nosso. Por Cristo, com Cristo e em Cristo, a vós, Deus Pai Todo-Poderoso, na unidade do Espírito Santo, toda honra e toda glória, por todos os séculos dos séculos.

0: Elevamos confiantes a oração ao Pai. Pai nosso que estais nos céus,
1: santificado seja o vosso nome. Venha a nós o vosso reino. Seja feita a vossa vontade, assim na terra como no céu. O pão nosso de cada dia nos dai hoje. Perdoai-nos as nossas ofensas, assim como nós perdoamos a quem nos tem ofendido. E não nos deixeis cair em tentação, mas livrai-nos do mal.
0: Livrai-nos de todos os males, ó Pai, dai-nos hoje a vossa paz, ajudados pela vossa misericórdia. Sejamos sempre livres do pecado, protegidos de todos os perigos, enquanto aguardamos a feliz esperança, a vinda do nosso Salvador Jesus Cristo.
1: Vós é o reino, o poder e a glória para sempre.
0: Senhor Jesus Cristo, dissestes aos vossos apóstolos: eu vos deixo a paz, eu vos dou a minha paz. Não olhei os nossos pecados, mas a fé que anima a vossa igreja, dá-lhe segundo o vosso desejo a paz e a unidade. Vós que sois Deus com o Pai e o Espírito Santo.
1: Amém.
0: A paz do Senhor esteja sempre convosco.
1: O amor de Cristo nos uniu.

0: Não tenhais medo, diz o Senhor. Eis o Cordeiro de Deus que tira o pecado do mundo.
1: Senhor, eu não sou digno de que entreis em minha morada, mas dizei uma palavra e eu serei salvo.

0: Os olhos de todos esperam em vós, Senhor, e vós lhes dais o alimento no tempo oportuno. Oremos. Renovados pelo alimento do precioso corpo e sangue do vosso Filho, imploramos vossa misericórdia, Senhor. Dai-nos receber um dia, resgatados para sempre, a salvação que celebramos fielmente por Cristo nosso Senhor.
1: Amém.
0: Elevemos nossa oração ao coração da Mãe Santíssima, nos ajude nesta caminhada. Ó Senhora minha, ó minha Mãe, eu me ofereço por tudo a vós, e em prova da minha devoção para convosco, eu vos consagro nesse dia os meus olhos, os meus ouvidos, a minha boca, o meu coração e inteiramente todo o ser. E porque assim sou vós, ó incomparável Mãe,
2: guardai-me,
0: defendei-me como filho e propriedade vossa.
2: Amém.
0: Rezemos Ave Maria pela alma da Tecla, pelos seus familiares. Ave Maria, cheia de graça, o Senhor é convosco.
2: Bendita sois vós entre as mulheres
0: e bendito é o fruto do vosso ventre, Jesus. Santa Maria, Mãe de Deus, rogai por nós, pecadores,
2: agora
0: na hora de nossa morte. Rogai por nós, Santa Mãe de Deus,
2: para que sejamos dignos das promessas de Cristo.
0: São José,
2: rogai por nós.
0: Nossos sentimentos à família, nossa irmã falecida, força, coragem, oração. Hoje as missas normais, 16h19, a semana, terça, quarta e quinta, as missas 12h30, na sexta-feira, missa, 15h também. Invoquemos sobre nós a bênção, tenhamos um domingo muito abençoado, junto à família, ao lazer, a semana também abençoada. O Senhor esteja convosco. Que pela intercessão de Maria Santíssima, São José, o Senhor derrame toda a graça, bênção, sobre nós, nossas famílias, sobre a semana, os trabalhos, a convivência, os estudos, conceda sempre um coração feliz nos caminhos de Deus. Nos abençoe o Senhor, Ele que é Pai, Filho e Espírito Santo. Ide em paz, o Senhor os acompanhe.

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0: Legal, legal demais, gente, amiga. Chegamos, graças a Deus, até os microfones amigo da nossa Rádio Araranguá, 95.5. Nessa manhã de domingo maravilhosa, linda. Nossa, depois uns dias aí nublado, né, friozão, apareceu um sol lindo aí, aqui na Cidade das Avenidas, né? Estamos aí muito felizes demais, agradecendo sempre a Deus, o Pai, o Filho, o Espírito Santo, sempre por mais um dia, pela vida, pela saúde, pela alegria de estarmos juntos. Obrigado, Senhor, obrigado aos ouvintes, né? Nossos que estão aí sempre aí na nossa sintonia. O bom dia da Rosinha Valinha a todos, bom dia, meu povo. Bom dia ao Marte, né, que está aí, ao Miguel, que daqui a pouco vai estar com a gente aí fazendo a nossa programação. Obrigado, bom dia, Hugo. Tudo bem, Hugo? Certito? No mais?
1: No mais e mais e mais.
0: É, que bom, né?
1: Ah, tudo bem. Bom dia, Marte. Bom dia, meninada. O novo técnico está se
0: Miguel.
1: Formando. Miguel. E a todos nossos queridos ouvintes, temos aí novamente mais um domingo fazendo um programa contando com o apoio de toda essa sintonia maravilhosa que a gente tem. Então, desde já, fico muito grato.
0: É. E começando o programa aí, gente, com sucesso. Sucesso, já posso dizer que é sucesso. É a Bonequinha de Louça, né? Composição de Arthur Valim, Rosinha Valim. Já estamos aí com muitas visualizações no YouTube, Instagram, Facebook, né? E a gente só tem a agradecer, né, por todo esse sucesso do Arthur. Né, Arthur? Um beijo lá pro Arthur, lá em casa, pra Anitta, pro Dili, pro Orlando, né, que estão lá em casa, lá na Lagoa da Serra, curtindo a nossa programação. Então é a Bonequinha de Louça.
1: Isto, e Milionário Zé Rico, Viva a Vida.
0: Viva a Vida. Vamos lá, então, com duas músicas legais aí. 9 horas, 4 minutos.

0: Olha aí, estamos de volta. A nossa festa continua até as 11, né? Ou são 9 horas, 11 minutos e a gente está aí muito feliz nessa programação. Todos os domingos, das 9 até as 11, né? Vocês estão convidados, intimados a ficar conosco aí, né? Então, curtindo as nossas músicas, pedindo, ligando pra cá e pedindo a sua música preferida. Estamos felizes demais, tá bom? É muito legal. 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E comer bem, né, Hugo?
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0: Beleza. Vamos lá então? O que temos
1: lá
0: aí?
1: Vamos botar agora para começar com Rosinha Valim, Trem Parou.
0: Uhum.
1: E Antônio Rosa, Vestido de Seda.
0: Oh, beleza. Vamos lá então. É música na conversa. Vamos lá, Miguel. Vamos lá, Marte. Aí temos 2 garotão aí, né? Na técnica de som aí, fazendo a programação com a gente. Vamos lá.

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0: Beleza, beleza, estamos de volta. 9 horas e 27 minutos, né? Mandar um abraço lá pra Terezinha Julinha. Ô, oh, beleza, um abraço lá pra nossas amigas, né? Cantoras, pessoas maravilhosas que não perdem o nosso programa. A gente tá muito feliz aí. E ó, aguarde que estamos indo aí. Hoje vai sair um gambazinho no Mundel lá, né? Como diz o Antônio Rosa.
1: Preparadinho já.
0: Vai ser muito legal, vai dar umas violas, umas cantorias, vai só artista lá, quero ver o que vai dar. Mas um abraço lá pra elas,
1: e um show, né? E um assador.
0: Pra fazer o assador também tá indo, tô levando tudo junto.
1: Deixa comigo,
0: coisa boa. Um abraço lá pra elas, né? A gente tava já há tempo programando, né? E... viu? Tudo chega a hora certa, né? Não adianta,
1: e
0: né?
1: Um então... dia lindo também, né, Rosinha?
0: Pois é, contribuindo aí com um dia bem legal. A gente achava que até ia amanhecer chovendo, mas não. Tudo que tá colaborando. Então vai, um abraço lá para elas.
1: É isso aí, vamos lá com música, Rosinha?
0: Vamos.
1: Então vamos botar pro nossos grandes cantores, Catuí
0: e Miraí.
1: Miraí, né?
0: Uhum.
1: Boiadeiro errante, né?
0: Outra coisa linda.
1: Forte pedido do Catuí, que eu não esqueço. Então tá saindo aí, Catuí.
0: Um abraço lá pro Catuí, pra Sica, pro Antoni, pra Marli, pra toda a família, né? Sertaneja aí, um abração pra todo mundo aí.
1: E também vai lá pro Tune, grande Tune, lá na cidadezinha de Turvo, né, amor?
0: Um abraço lá pro meu irmão, né? O Turvo, a Dalva.
1: A Dalva que tá mandando a música.
0: José Fortuna e Pitangueira, né?
1: José Fortuna e Pitangueira, Justiça de um Filho. Nunca via. Você é mais antigo que eu, saiu, sabia?
0: É bonita, é bonita essa música.
1: Ele oferece pro Pedro, que o Pedro tá deitadinho na cama escutando a música. É um preguiçoso, né,
0: Rosinha? Mano, velho, um beijo lá pro meu irmão, né? O Pedro, pra minha cunhada, né? A Virita.
1: A Virita, pro Canjo, que tá viajando também, se estiver ligadinho conosco aí, como sempre, ele tá na.
0: Na lida,
1: na
0: né?
1: Na lida e na linha também. Então vai nosso abraço, uma boa viagem para ele. Que Deus acompanhe ele, que essas estradas aí não é fácil.
0: É, e quem mais aí? Ele falou mais gente.
1: Depois a outra música que a Miriam e a Vira pediram para mais um pouquinho para frente.
0: Tá, então tá. Vamos lá então com essas duas. E a outra é
1: Boiadeiro errante com
0: Injustiça de um Filho. Vamos lá então.

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0: de volta, legal, legal. A nossa festa tá linda, né? 9h41, todo mundo aí na sintonia. E a gente tá muito feliz, né? Nessa manhã de domingo. Esperamos que todos estejam aí com muita paz, muito amor, muita saúde, com toda a família, os amigos, que é tudo que a gente mais quer. Família é tudo, né? E saúde também é tudo, e paz. Porque saúde, paz e amor é tudo que a gente mais quer. E falar nisso, eu quero mandar um abraço muito grande para minha filhada do coração, a minha filhadinha linda que eu amo demais, a Tamires Albuquerque, né? Lá em Caxias do Sul, ela está morando lá. Agora eu acho que ela está, eu acho, ali em Porto Alegre, está por ali. Mas para ela, para o esposo dela, que é um grande homem, né? Uma pessoa maravilhosa também, um pai, um maridão. E os filhos lindos que a Tamires tem. Um beijo para ti, meu amor. Aparece aqui na casa da madrinha, tá? Tô com saudade de vocês. Beijo muito grande e especial lá para Tamires e a família dela.
1: Assina embaixo.
0: Coisa boa, né? Um abração. Fala, Hugo.
1: Agora vamos atender o nosso grande ouvinte lá de Criciúma, Edson Ronsoni, né, Rosinha? Que não deixa um domingo para trás sem participar do programa.
0: Com certeza, Edson é nosso assíduo aí há anos, né? Eu acho que desde que a gente está nos programas, ele participa e a gente tem muito respeito por ele.
1: Interage conosco todos os domingos, muito obrigado. Ele está mandando um abraço, que está estudando ele, o filho dele, o Vitor, já é um ouvinte também que participa conosco, muito obrigado, Vitinho. Ele oferece também essa música para Minato, aliás, para o Gabriel Minato do Morro Chato, para o Jairo César Silva, Edivânio, Daniela, Agostinho do Meleiro, para todos os amigos ouvintes aí também. Ele que mandou a música Menina Veneno com Richter. Sou meio atrapalhado nas inglês, mas saiu. Tá, Edson, um abração aí. E também vou mandar um abraço pra nossa amiga lá de onde é que mora o Turvo, eu sempre esqueço.
0: Turvo.
1: A Miriam, que tá pedindo uma música, a música Estrelinha com Maria Mendonça. Ela e
0: a Verita, né?
1: Que estão ligadinha lá. Então tá aí, ela tá oferecendo pro marido dela, a Miriam. É que também é ligadinho no programa. Muito obrigado. Um bom domingo para vocês. E eu quero ouvir então com Maria Mendonça, Estrelinha. E vamos aproveitar assim.
0: É, ali o Tune falou que a Verita diz que ama muito, apaixonada lá pelo meu irmão, né?
1: É.
0: Pelo Pedro. Eles são apaixonados, já fizeram bodas de ouro, já tem. Também, se não ser, né?
1: Não ser.
0: Ah, parceria muito boa, né? Eu acho que isso aí é o que conta. Eu acho, depois de tantos anos de feliz matrimônio, eu acho que a parceria, o amor continua, né? Então vai um abraço lá pro meu mano, pra minha cunhada, pra Miriam, pra toda a família.
1: Eu digo a verdade, também gosto muito dessas coisas assim, de casais que vivem felizes, né? Que deitam, levantam, se abraçam, se beijam. É bonito. E também quero mandar um abraço para São Paulo, né, Rosinha? Lá para Ana Clara e o Felipe.
0: Felipe.
1: E para o Caetano, aquela coisinha linda, maravilhosa que está lá.
0: Imagina, lá em São Paulo, Rio Grande do Sul, a gente está mandando ver, graças a Deus, nosso programa aí, né? Um abraço, Ana Clara, Felipe, um beijo. Aí a foto muito linda, né? Isso aí, ama teu filho, ama tua esposa, vive unido, porque é o que importa. Nessa vida, é o casal viver em paz, em família, isso é maravilhoso. Um abraço, então, pro casal, né? Pra Ana Clara, Felipe.
1: Aquela coisinha linda que diz ela que vai vir em seguida pra cá. Venha, por favor.
0: É verdade, um beijo. Tamo
1: o meu bisneto, amor.
0: É. Então vai um abraço lá pra eles.
1: Não tem ideia quanto é bonitinho esse menininho aí. Então vai um beijo pra vocês. Lá vai.
0: Vamos lá então, Estrelinha.
1: Com Maria Mendonça.
0: E a outra música?
1: A outra, Menina Veneno.
0: Vamos lá então.

0: Obrigada, gente, obrigada. Tô aqui babando eles aqui, aí o DVD não continua, né? Obrigada, muito obrigada.
1: Mais aplausos.

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10: O técnico Carlo Ancelotti avaliou que a seleção brasileira perdeu intensidade no segundo tempo da vitória sobre o Haiti. Apesar da queda de rendimento, o treinador destacou a evolução da equipe em relação ao jogo contra o Marrocos. O comandante reforçou que a fase de grupos deve ser aproveitada para preparar o time para o possível mata-mata. Ancelotti também descartou pensar nos confrontos eliminatórios neste momento. O foco, segundo ele, está na próxima partida contra a Escócia. O objetivo é melhorar o desempenho, conquistar a vitória e terminar a primeira fase na liderança do Grupo C. No sábado, após o jogo, os jogadores fizeram trabalhos internos no hotel e na academia do Centro de Treinamento de Columbia Park e depois tiveram o resto do dia de folga. Eu sou Melina Calduro, aqui em Morriston, para o AKERT em Campo.
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1: Fala. 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
0: É Rosinha, verdade.
1: E também um abraço para a Tuti, né, Rosinha?
0: 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Um abraço para a Tuti, para o Vilso e toda a equipe que trabalham lá, né?
1: Com certeza.
0: Beijo.
1: Vamos lá, Rosinha, vamos tocar duas músicas agora aqui, ó. Gigante de Ferro com Barrerito. Vai pro nosso grande amigo José do Filé.
0: É, um abraço José, lá filho. Pro José. Tá na Lagoa, né?
1: Tá na Lagoa,
0: José. Um abraço pro Negão.
1: Negão e a dona Josi, que tá trabalhando certo hoje, trabalha no Giasse. Então tá nosso carinho, nosso abraço pra ele. Vamos tocar essa música. Ele tá sempre ligadinho com a gente aí. Muito obrigado pelo carinho. Também vamos tocar aquela música do Daniel, Cheiro de Mato. E vai pro Giovanni e a Gabriela, né?
0: Lá em Porto Alegre, né? Lá no Sarandi, um abraço pra eles.
1: Giovanni, a Gabriela e o Band.
0: Um beijo grande lá pra eles, né? Estamos com saudade de vocês, tá
1: São
0: bom?
1: São essas aí, então. Vamos lá.
0: Duas aí. Vamos lá, Marte. E também o Miguel, né? Os dois hoje aí. Vamos lá.

0: Que sonho, cara.
1: Valeu, viu, cara? Obrigado, hein?
0: Obrigado, eu, tá louco.
1: Valeu. Vixe.
2: Beleza, legal, legal demais, né? A nossa festa continua. São 10 horas e 14 minutos aqui na nossa Rádio Araranguá, 95.5. 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Bacana! Vamos lá, música que o povo gosta. Os pedidos estão chegando aí, vamos atender a Valdeci Salvador. Ô, Valdeci, um abraço para ela, para o seu Pedro Salvador. Ela está mandando lá para o Ronaldo, para a Tainara, para a nossa neta, a Laura. Que brilhou ontem nas festas juninas, né? Fazendo aqui o show, dançando. Coisa mais linda, meu Deus do céu. E a gente fica admirando, né?
3: E ela fica assim, quando a gente fala com ela assim, calma, vó.
2: Um abraço, então, lá para a família, né? E a Valdeci e o seu Pedro. Beijão.
3: E também para a Arlene, né, amor?
2: Ela pediu forró gostoso. A gente vai tocar o forró gostoso com o Arthur.
3: Valeu. Mas agora vai ter que ser essa aqui, porque, né? Porque duas vezes o Arthur não dá mais. Vamos na próxima.
2: Não, mas já. Não, Arthur, agora não. Agora é o forró gostoso com o Arthur Valim. Porque tem mais um pedido ali do Arthur, né?
3: É.
2: Vamos atender o forró gostoso. E a Arlene, né? O forró gostoso e a Arlene Barcelos, que é Carente de Amor, uma música, uma composição minha, né? Da Rosinha Valim. E ela regravou essa música, fez um trabalho fantástico, ficou lindo. Teve ontem no programa da TV Sul Catarinense. Muito obrigado a Arlene e o Alisson. O Alisson, que também é um grande amigo, esteve também na nossa programação ontem da TV Sul Catarinense, muito obrigado, né, por aceitar o convite e ter ido lá cantar lindo, né? Um abraço para o Alisson, para o Dedé, para a Augusta e para a Arlene, toda a família da Arlene, também um abração. Essa é música Carente de Amor e Forró Gostoso com Arthur Valim. Vamos lá.

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0: beleza, beleza pura, olha só, 10 horas e 29 minutos, né, quase 11h30, 10h30, daqui a pouco chega nas 11h, depois tem o Everton Pinto com seu programa até a 1 da tarde aí, moda boa, né, e você tá convidado, intimado, ficar conosco aí, né, na nossa programação, muito obrigado. Sempre estou agradecendo, né, pelo carinho dos nossos ouvintes. A Terezinha e Julinha estão lá, já todo mundo reunido lá esperando a gente. Vamos para lá, tá bom, minhas lindinhas? Um beijo aí para vocês aí. Prepara sanfona, violão, vamos fazer uma uê aí. Vamos cantar um pouco e comer uma carninha, né? Ô, que coisa boa, fazer uma reunião aí. Com certeza, elas estão mandando lá pro Dedé, pra Augusta e também pro Alisson. Beijo pra vocês aí.
1: Também pro maridão Oziel, né, mano?
0: Ah, é, também o esposo da Julinha, né, que é uma pessoa maravilhosa. Vai um abraço pra todo mundo aí.
1: Oziel, não, do criador.
0: É. E o telefone não para, todo mundo mandando aí, pedindo música de toda parte aí do Brasil e a gente fica muito feliz.
1: Vamos
0: mandar
1: lá, então,
0: um abraço
1: Oziel.
0: Lá pro Mário João?
1: Vamos.
0: Meu sobrinho do coração, amo demais. O Mário João, o Lorival, a família, os filhos, as esposas, né? Que estão ligadinhos com a gente. Meu sobrinho, que eu amo muito. Amo vocês, tá bom? É de coração, a tia ama vocês.
1: Ele manda um abraço pro comprado de cena, né? Que é o homem que tá assando uma galinha, diz que é muito.

0: amassado lá.
1: Nossa.
0: Vê se na próxima... erra o endereço e manda pra aqui pra rádio mesmo, ele sai.
1: É, já passemos ali, né? Porque já é na ida, né?
0: É.
1: Vai um abraço lá pra eles, um nosso carinho todo especial. Pediu Alma Transparente, Chico Rei Paraná, música linda, bom pedido, né?
0: E a outra vai lá pro nosso amigo Francisco, né, Rosinha?
1: É.
0: Deixa eu ver aqui o que ele botou aqui. Ele botou que essa música é de uma dupla da Cachoeirinha, né, Rosinha? Que ele tá fazendo, acho que um mexer lá pra ver se dá certo. Então ele tá botando, ele pediu aqui que a música, deixa eu dar uma seguradinha aqui, me ajuda nessa, porque aqui, ó, é a dupla Gianni e César, né, que vão cantar a música, é Uma Noite Especial. Então vou mandar essa música pra ele, né, com o Francisco, que é um grande ouvinte nosso. Muito obrigado pelo carinho.
1: Obrigado.
0: E também aproveitar e mandar pro mano dele que tá lá no Paraná ligadinho conosco aí.
1: Ah, o Hélio, alô Hélio, um beijo. Ó, tu me vem, hein, gurizinho. Não fica por aí, eu vou te buscar nem que seja pela orelha.
0: Eu já sou mais
1: cruel. O Hélio Júnior.
0: Não, tô brincando. Com a bainha do meu facão.
1: Não, tô brincando, ele tá feliz, tá bem com a sua namorada, sua parceirinha lá. Vai um abraço pros dois, né? Lá
0: É no Paraná, Cristina.
1: É lá naquelas bandas, né?
0: Esqueci o nome da cidade.
1: Vai um abraço lá pra eles e a gente tá com saudade.
0: Não se esquece do meu remédio, rapaz, pelo amor de Deus.
1: Então vamos lá, então?
0: Vamos lá, então.

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0: Legal, legal, a nossa festa continua, é muito bom, é bom demais. É 10 horas 44 minutos. E nós vamos com música, porque não podemos perder tempo. Tem muitas músicas ainda para nós atender aqui os pedidos, né, Hugo? Quem canta, Hugo? Rapidinho.
1: Aí, quem canta agora é. É João Vitor e Ariel, né? A Roça Não Sai da Gente.
0: Essa música é linda, vai lá pro Alisson, lá pra Augusta, o Dedé. Um beijo, Alisson, pra você.
1: E a outra que é com Girigeno ou Bailão, vai lá pro meu grande amigo 25 de dezembro.
0: É lá pro Natal. Alô, Natal, um abraço pro Natal, pra
1: Ju. Ele, pra Ju, é, ele tá trabalhando com o radinho ligado, mostrou pra provar que tá. Eu vi.
0: É, ele tá, ele mata cobra e mostra o pau. É. Tá bom, um abraço lá pro Natal.
1: Abraço, meu querido.
0: Tá. Vamos lá então?
1: Vamos, essas duas aí.
0: Duas aí pra bem servir. 10 horas 45 minutos.
1: Achou lá a tua, essas três.

0: Vamos lá, vamos lá. Música aí, lá pro Valdir Fagundes, lá no Rio Grande do Sul. Um abraço pra ele. Pra Alessandra, né, que trabalha no financeiro aqui no Giasse, um abraço pra ela. Pra Tamires, minha linda filhada lá de Porto Alegre. E pra todos também, pra Rose, a mãe da Mandinha. Um abraço pra Mandinha e pra Rose, todas as pessoas que estão ouvindo, a Terezinha e Julinha. Eu vou cantar, eu gravei essa música bonita aí, regravei, né, do Ancestrais. Primeiro vamos tocar a Ancestrais e eu quero oferecer lá para Porto Alegre, tá bom? E também o Roberto Carlos, né?
1: Roberto Carlos, que ele pediu a montanha, né, lá, que o Valdirão pediu.
0: Vamos ver
1: lá,
0: se der tempo, a gente toca as duas aí. Vamos lá, então.
1: Tá, meu mano, velho, um abraço.

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1: Vai lá pro seu Manuel essa música na Itopaba e pra Sayonara, pra toda a família. Um beijo. E pra Luísa, a Luísa lá em Jaguaruna e a sua amiga que está lá, né, as duas juntos. Essa música aí, Ancestrais, é linda pra todo mundo.

0: Lá para Rosete e também a sua filhota lá em Praia Grande. Um beijo para Rosete e também a...
1: A Luísa, né, que é a Quitéria, amiga dela.
0: Ah, Quitéria. Vamos lá então, beijo.

0: legal, gente. Valeu, valeu. Tá bom demais, né? As próximas fica para o domingo que vem, porque é muitos pedidos, muitas ligações. A gente quer tocar todo mundo, falar em todo mundo, mas às vezes não dá.
1: É,
0: mas domingo tem mais. Vamos embora então?
1: Já acorda mais cedo, Vardirão. Tu tá dormindo muito demais, aí tu chega atrasado aqui e nós temos que correr até da máquina. Bom, eu vou me despedindo, agradecendo pelos nossos queridos ouvintes. Muito obrigado pelo carinho de vocês. E até domingo que vem, se Deus quiser, e como Ele quer, estamos aí.
0: Beijo, tamanho do mundo, amo vocês. Tchau, tchau, meu povo, até domingo. Tchau, obrigado, meninos. Obrigado, Marte, também o Miguel. Obrigado, meu Deus. Tchau, tchau.
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6: Bom dia, bom dia, bom dia! Bom dia, meus amigos! Bom dia também para as nossas amigas! E um bom dia especial para os nossos amiguinhos! Que legal! Domingão mais que especial, meu amigo, o domingo da família, né? Vamos agradecendo a Deus por mais esse dia, agradecer também pela semana maravilhosa que a gente teve, que foi demais, viu? Gostaria de pedir licença a você para entrar no seu lar, na sua casa, no seu carro, no acampamento, meu amigo, na pescaria, no trabalho, onde quer que você esteja. É bom demais estar com você e na sua companhia. O programa Moda Boa, então, diretamente da 95.5 FM, meu amigo, Rádio Araranguá. É, são 76 anos no ar, meu amigo. por aqui com a melhor programação semanal de todo o Sul. Por aqui, somente os profissionais da comunicação trazendo e levando muita informação pra você, meu amigo, minha amiga, vamos lá, porque por aqui a sintonia é de verdade. Tamo junto, vivente, fala comigo, homem. Olha, tem uma seleção de moda boa preparada pra você hoje nesse domingão, muito mais que especial, porque por aqui no Moda Boa, somente os clássicos do sertanejo, meu amigo, olha que legal. Vamos em frente por aqui hoje, o Martin, né? Vou deixando muita moda boa pra você, acompanhe a nossa programação que tá boa demais, vamos lá, meu amigo, minha amiga.
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1: Opa, que modão, viu? Hoje foi preparada uma seleção de moda boa pra você, meu amigo ouvinte do programa Moda Boa. É bom demais estar na sua companhia e, claro, com você na sintonia. Aí sim, meu amigo! Hoje é mais um domingão daquele, um domingo especial da família. Você, parabéns, meu amigo, que está preparando o seu almoço, você que está passeando com a sua família, você que está ligadinho no Moda Boa. É show de bola, viu? Olha que legal! Hoje é um domingo daquele, viu? É, hoje é um domingo daquele. Você que tá ligando, mandando mensagem, não tá tendo resposta, não se assuste. Hoje é um dia daquele que eu tô aqui, mas não tô. Ó, como é que é isso? É, meu amigo, deixamos gravado aqui as vinhetas, porque estamos diretamente da Sanga da Toca. Isso mesmo. A gente teve um convite aqui para ser festeiros já o ano passado da festa de São João Batista e chegou o grande dia. Então vamos participando aí da missa em honra a São João Batista. É, meu amigo, vai ter o almoço de festa. Logo à tarde vamos cantar o bingo por aqui também. E você que está com a sua programação bagunçada, vem para cá, meu amigo. Tem almoço, é aquele almoço de festa, aquela confraternização legal. Eu estou por aqui revendo a amigos, familiares, parentes, não poderia deixar de estar na missa. É um momento muito mais que especial, viu, meu amigo? E digo a vocês, no próximo domingo, então, estarei ao vivo, sim, mandando moda boa, mandando o seu recado também, sorteando brindes aí, aquele Pix e, claro, essa participação do ouvinte que é bom demais. Já estou com saudade, mas domingo que vem, tô aí de novo, meu amigo. E ó, fica conosco na sintonia, porque tem muita moda boa pra hoje, viu? Somente os clássicos, então. Ó, então hoje tem bastante música e pouca conversa. Vamos lá!

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0: Que emoção estar nessa festa maravilhosa. Boa noite. Boa noite, Paraná.
1: Boa noite, Chico Rei. Boa noite, gente.

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1: 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Aí sim, meu amigo! Hoje é mais um domingão daquele, um domingo especial da família. Você, parabéns, meu amigo, que está preparando o seu almoço, você que está passeando com a sua família, você que está ligadinho no Moda Boa. É show de bola, viu? Olha que legal! 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Hoje é um domingo daquele. 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Hoje é um dia daquele que eu tô aqui, mas não tô. 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Isso mesmo. A gente teve um convite aqui para ser festeiros já o ano passado da festa de São João Batista e chegou o grande dia. Então vamos participando aí da missa em honra a São João Batista. É, meu amigo, vai ter o almoço de festa. 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E você que está com a sua programação bagunçada, vem para cá, meu amigo. Tem almoço, aquele almoço de festa, aquela confraternização legal. Eu estou por aqui revendo amigos, amigos, familiares, parentes, não poderia deixar de estar na missa, um momento muito mais que especial, viu, meu amigo? E digo a vocês, no próximo domingo, então, estarei ao vivo, sim, mandando moda boa, mandando o seu recado também, sorteando brindes aí, aquele Pix e, claro, essa participação do ouvinte que é bom demais, já estou com saudade, mas domingo que vem, tô aí de novo, meu amigo, e ó, fica conosco na sintonia, porque tem muita moda boa pra hoje, viu? Somente os clássicos, então. Ó, então hoje tem bastante música e pouca conversa. Vamos lá!

Opa, agora nós já vamos chegando ao fim do programa Moda Boa. Gostaria de agradecer meu amigo, minha amiga, a cada um que ficou conosco até o fim do programa aí. É, meu amigo, curtindo, aproveitando as modas boas que a gente preparou com muito carinho para você, amigo ouvinte. É uma alegria e uma imensa satisfação saber que a gente tem um pessoal ainda que gosta da boa música sertaneja. Parabéns a você, meu amigo. Parabéns a você, minha amiga, também, por estar conosco aí na sintonia. É bom demais ter a sua companhia. Domingo que vem, então, vamos estar por aqui ao vivo, mandando moda boa para você, interagindo aí e fazendo os nossos sorteios. Gostaria de desejar um ótimo final de domingo a você, uma bela semana abençoada de trabalho, de alegrias também, meu amigo, minha amiga, e dizer que domingo

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1: Opa, que modão, viu? Hoje foi preparado uma seleção de moda boa pra você, meu amigo ouvinte do programa Moda Boa. 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Aí sim, meu amigo! Hoje é mais um domingão daquele, um domingo especial da família. Você, parabéns, meu amigo, que está preparando o seu almoço, você que está passeando com a sua família, você que está ligadinho no Moda Boa. É show de bola, viu? Olha que legal! Hoje é um domingo daquele, viu? É, hoje é um domingo daquele. Você que tá ligando, mandando mensagem, não tá tendo resposta, não se assuste. Hoje é um dia daquele que eu tô aqui, mas não tô. Ó, como é que é isso? É, meu amigo, deixamos gravado aqui as vinhetas, porque estamos diretamente da Sanga da Toca. Isso mesmo. A gente teve um convite aqui para ser festeiros já o ano passado da festa de São João Batista e chegou o grande dia. Então vamos participando aí da missa em honra a São João Batista. É, meu amigo, vai ter o almoço de festa. Logo à tarde vamos cantar o bingo por aqui também. E você que está com a sua programação bagunçada, bagunçada, é, vem pra cá, meu amigo, tem almoço, é, aquele almoço de festa, aquela confraternização legal. Eu estou por aqui revendo amigos, familiares, parentes, não poderia deixar de estar na missa, um momento muito mais que especial, viu, meu amigo? E digo a vocês, no próximo domingo, então, estarei ao vivo, sim, mandando moda boa, mandando o seu recado também, sorteando brindes aí, aquele Pix e, claro, essa participação do ouvinte que é bom demais. Já estou com saudade, mas domingo que vem, tô aí de novo, meu amigo. E ó, fica conosco na sintonia, porque tem muita moda boa pra hoje, viu? Somente os clássicos, então. Ó, então hoje tem bastante música e pouca conversa. Vamos lá!

0: Maravilha.
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1: 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Hoje é mais um domingão daquele, um domingo especial da família. Você, parabéns, meu amigo, que está preparando o seu almoço, você que está passeando com a sua família, você que está ligadinho no Moda Boa. 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Olha que legal! Hoje é um domingo daquele, viu? 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É, meu amigo, deixamos gravado aqui as vinhetas, porque estamos diretamente da Sanga da Toca, isso mesmo. 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E digo a vocês, no próximo domingo então, estarei ao vivo sim, mandando moda boa, mandando o seu recado também, sorteando brindes aí, aquele Pix e, claro, essa participação do ouvinte que é bom demais, já estou com saudade, mas domingo que vem, tô aí de novo, meu amigo. E ó, fica conosco na sintonia, porque tem muita moda boa pra hoje, viu? Somente os clássicos, então. Ó, então hoje tem bastante música e pouca conversa, vamos lá!

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1: 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Hoje é mais um domingão daquele, um domingo especial da família. Você, parabéns, meu amigo, que está preparando o seu almoço, você que está passeando com a sua família, você que está ligadinho no Moda Boa, é show de bola, viu? Olha que legal! 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Você que tá ligando, mandando mensagem, não tá tendo resposta, não se assuste. Hoje é um dia daquele que eu tô aqui, mas não tô. Ó, como é que é isso? É, meu amigo, deixamos gravado aqui as vinhetas, porque estamos diretamente da Sanga da Toca. Isso mesmo. A gente teve um convite aqui para ser festeiros já o ano passado da festa de São João Batista e chegou o grande dia. Então vamos participando aí da missa em honra a São João Batista. É, meu amigo, vai ter o almoço de festa. Logo à tarde vamos cantar o bingo por aqui também. E você que está com a sua programação bagunçada, vem para cá, meu amigo, tem almoço, é aquele almoço de festa, aquela confraternização legal. Eu estou por aqui revendo amigos, familiares, parentes, não poderia deixar de estar na missa, é um momento muito mais que especial, viu, meu amigo? E digo a vocês, no próximo domingo então, estarei ao vivo sim, mandando moda boa, mandando o seu recado também, sorteando brindes aí, aquele Pix e claro, essa participação do ouvinte que é bom demais, já estou com saudade, mas domingo que vem, tô aí de novo, meu amigo, e ó, fica conosco na sintonia, porque tem muita moda boa pra hoje aí, viu? Somente os clássicos, então. Ó, então hoje tem bastante música e pouca conversa. Vamos lá!

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1: Opa, opa, opa, agora nós já vamos chegando ao fim do programa Moda Boa. Gostaria de agradecer meu amigo, minha amiga, a cada um que ficou conosco até o fim do programa aí. É, meu amigo, curtindo, aproveitando as modas boas que a gente preparou com muito carinho para você, amigo ouvinte. É uma alegria e uma imensa satisfação saber que a gente tem um pessoal ainda que gosta da boa música sertaneja. Parabéns a você, meu amigo. Parabéns a você, minha amiga, também, por estar conosco aí na sintonia. É bom demais ter a sua companhia. Domingo que vem, então, vamos estar por aqui ao vivo, mandando moda boa para você, interagindo aí e fazendo os nossos sorteios. Gostaria de desejar um ótimo final de domingo a você, uma bela semana abençoada de trabalho, de alegrias também, meu amigo, minha amiga, e dizer que domingo que vem, então,

0: a você, ouvinte amigo. É bom demais ter você conosco aqui no Moda Boa, viu? Grande abraço, tamo junto.
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9: O alto preço dos ingressos do Mundial continuam gerando críticas ao redor do mundo. Em alguns jogos mais procurados, os valores chegam a milhares de dólares, afastando muitos torcedores dos estádios. Eu abri o sistema de revenda dos ingressos aqui da própria FIFA e para o próximo jogo, Brasil e Escócia, os ingressos na revenda partem de US$ 2.300, mas tem até por US$ 38.000. Inclusive, nessa semana, a presidente do México, Claudia Sheinbaum, afirmou que a instituição deveria refletir sobre os preços cobrados e lembrou que o futebol deve ser um esporte acessível para todos e que é muito mais que um negócio. Mas, apesar das críticas, a procura pelos ingressos, ela segue forte no torneio e nos jogos do Brasil até então, os estádios tiveram lotação máxima. Eu sou Melina Calduro, aqui em Morriston, para o Acaerte em Campo.
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5: É domingo, 21 de junho de 2026, e inicia agora o Toca Discos da Rádio Araranguá. Eu sou Juliana Oliveira, desejo a todos uma ótima tarde, que você possa ficar ligadinho na programação da 95.5 FM. E eu inicio o Toca Discos com o Moraes Moreira, Se Você Pensa.
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1: Clássico dele, Zé Ramalho, Avô Rai, encerrando o primeiro bloco do Toca Discos da Rádio Araranguá.
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0: Havaí Guarabira com Dona, é o som que você acabou de conferir aqui na 95.5 FM. Eu vou pro intervalo, em seguida tem Ivo Pessoa.
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0: Alceu Valença com Solidão, fechando este bloco na programação de domingo da Rádio Araranguá.
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0: de domingo e você está na sintonia da 95.5 FM. Esse foi o som de Flávio Venturini, mais uma vez.
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8: Rádio Araranguá FM, hora certa, 3h41.
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5: O hino nacional brasileiro foi reconhecido internacionalmente. Em um ranking publicado pelo jornal americano The New York Times, o nosso hino foi apontado como o mais bonito entre os das seleções participantes do torneio. A publicação levou em conta critérios como emoção, melodia, impacto nas arquibancadas e a mensagem transmitida pela composição. Segundo essa análise, o nosso hino se destaca por exaltar a pátria sem referências a guerras ou conflitos. Escuta só um pouquinho do que eu gravei da torcida da seleção brasileira cantando hino no estádio da Filadélfia. Eu sou Melina Calduro, de Morriston, para o Caerte em Campo.
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0: Djavan com Lilás, sucesso que você só confere na Rádio Araranguá.
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8: Rádio Araranguá FM, 22 para 5.
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0: Esse foi o som de Gilson, Casinha Branca. Som que você só confere na 95.5 FM. 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

0: Agora, Leonor, pego meu copo e minha cerveja e levo lá pro cantinho, porque ela é perigosa. Hein?
1: Zeca Pagodinho com Dona Esponja. Som que você acabou de conferir na 95.5 FM. Daqui a pouco tem Ivete Sangalo.
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11: Rádio Araranguá FM, 18 para as 6.
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Deixa que digam, que pensem, que falem. 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Não tô fazendo nada, você também. Ai, meu Deus, Jair.

0: Deixa que diga, pense que fale. Você é todo lindo, Jair Rodrigues. Que eu gosto de bater um papo teu neném. Deixa que diga o que pense que fale. Deixa isso pra lá, vem pra cá. Eu não tô fazendo nada, você pra mim. Vamos bater um papo lá atrás, vai ficar melhor. Deixa que diga o que pense que fale. Deixa isso pra lá.
1: Tchau, Rio.
0: Eu não tô fazendo nada, você pra mim. Nós vamos bater um papo sem
1: agora eu vou fazer tudo.
0: Deixa que diga o que pense que
1: vou fazer nada além.
0: Deixa isso pra lá, vem pra cá. Não,
1: beleza.
0: Não tô fazendo
1: beleza,
0: nada.
1: Beleza, beleza.
0: Vamos bater um papo sem gostoso com
1: ah, vamos embora, Calquinho. Vamos embora. Agora que vem chuva. Agora que vem chuva.
0: Tchau.
1: Agora que vai chuva.
2: Fechei este bloco com o Jair Rodrigues. Deixe isso pra lá com a participação de Cláudia Leite. Em seguida eu volto com mais sucesso.
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0: Paulo Augusto com Completamente Apaixonados, um clássico dos anos 90 passando na programação da 95.5 FM.
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0: Rádio Araranguá FM, hora certa, 15 para as 7.
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0: eu vou encerrando a minha participação neste domingo com Elis Regina Romaria. Desejo a todos uma ótima semana, uma noite de domingo abençoada. Volto amanhã às 14 horas com atualidades. Fiquem agora na companhia de Martin Martins.
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1: Muito boa noite a todos os nossos ouvintes da Rádio Araranguá. Está começando o Toca Discos, o seu programa de final de tarde, começo de noite, de todos os sábados e domingos aqui para você, para tocar só música boa aqui para você, desde os rock até sertanejo, enfim, dos músicas clássicas brasileiras até as músicas atuais, um verdadeiro baú da música brasileira. E já vamos começar, eu, Martin Martins, já vou anunciar ele, Cleiton e Cledir, Mamma Mia!
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0: 14 Bis, Romance, tocando aí pra você na sua Rádio Araranguá 95.5 FM. 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

Leandro Mariano, tá tudo bem? Tocando aí na sua Rádio Araranguá 95.5 FM e depois do intervalo irá tocar Barão Vermelho, porque a gente é assim.

0: Osmar Santos, O Segundo Sol, tocando aí pra você na sua Rádio Araranguá 95.5 FM. E pra você ficar muito bem informado, te indico também as nossas redes sociais. É isso mesmo, tanto no Facebook, no Instagram e no YouTube. No Facebook e no YouTube nós temos as nossas lives cotidianamente, de segunda a sexta-feira, das 7 horas da manhã até 7 horas da noite. Nós temos as nossas lives, isso mesmo. Aí você pode tanto nos escutar quanto nos ver também, né? Tudo que acontece na nossa região, é muito bom o seu comentário, a sua fala lá pra, né, obviamente saber o que está acontecendo de tudo, né, da nossa região, de todos os lados da nossa região. Seu comentário é muito importante, a sua posição, a sua opinião é muito importante para nós, pra gente discutir aqui, né? Vai ser uma grande, nosso dia a dia, né? Saber o dia a dia de vocês, isso é muito interessante pra gente.
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